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W, coloca sentimento aí pra mim, vai. Essa daqui a gente tem que descontar em um item, viu?

Escolhesse. Tem que respeitar.

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3: 10 horas.
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4: 10h58.
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Essa vai especialmente pra Cid Tabacarino, fio. Meu grande patrocinador do CD de Márcio José. Valeu! Gravar no Mix Mania.

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1: 4:29.
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2: 5:17. 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
3: Isso é Mari Fernandes
4: e Murilo Rufo, mais ou menos assim.

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0: 5:59.
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0: Eu ainda estou aqui. Mesmo lugar, né? Amando do mesmo jeito.
1: Se amo isso, ferramenta.

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3: Senhor meu Deus, nesta manhã de domingo, eu te agradeço pelo dom da vida, por mais um dia que começa e por todas as bênçãos que muitas vezes nem consigo perceber. Entrego em tuas mãos este novo dia. Cuida de mim, cuida da minha família e de todas as pessoas que amo. Protege-nos de todo mal. Ilumina-nos nossos caminhos e fortalece a nossa fé. Senhor, acalma meu coração, tira de mim toda preocupação e ansiedade. Dá-me sabedoria para tomar boas decisões, paciência para enfrentar as dificuldades e esperança para seguir sempre em frente. Que hoje eu saiba reconhecer tua presença nas pequenas coisas, em um sorriso, em uma palavra amiga, no alimento sobre a mesa e na oportunidade de recomeçar. Que Nossa Senhora nos cubra com seu manto e interceda por nós. Que Deus abençoe nosso domingo, nossa casa, nosso trabalho, a nossa família e todos aqueles que precisam de oração. Que o Espírito Santo nos conduza, que nunca nos falte saúde, paz, amor e fé. Senhor, fica conosco neste dia e em todos os

0: Eita, coisa boa! Você que tá aí na gabine do seu caminhão espreguiçando, acordando agora também. Você que ainda tá bêbado, que foi pro rodeio, que é o seu monte, que tão, agora que estão chegando em casa, os terneiros tão berrando.
1: Meu Deus!
0: Santo Antônio do Beleza, São Gabriel, Ipê, lá pro rumo de Santana, Santaninha. Tem gente que tá sentindo gosto de tábua de chiqueiro na boca. Tem uns que dormiu no meio do bananal, outro no capinzal. Agora pode levantar que é perigoso fogo, hein?
1: É.
0: Já pensou ter que acordar no, na
1: sair correndo ainda, né?
0: E aí com dor de cabeça, bebo ainda. Meu Deus do céu. Bom dia pra você que tá nessa situação aí, tirando leite numa raiva, como se a vaca tivesse culpa de alguma coisa, né? O bezerro não pode nem berrar que dói na alma. Ei, Gervásio.
2: Na hora de entrar dentro do litro.
3: Não, o Gervásio também é assim.
0: Menino que tava dançando até forró na arena.
3: Mas já cortou, parece que ele tava
0: viajando. Cortou, ele tava no aniversário da mãe dele, né? Já voltou, acho que tá. Calma, que agora que ele tá querendo ir lá no curral.
1: Querendo ir lá no
0: curral. Bom dia, vambora, palida. Bom dia, Ricardo Ribeiro, tá ligado? Bom dia a todos, Renato, Bete, Gilmar e D'Alessio. Quero que vocês cantam pra mim, já deu de mate, chega de chimarrão. Ofereço pra todos os ouvintes. Bom dia, Dona Eurípides, tudo na paz?
4: Bom dia, Gilmar.
0: Bom dia,
4: Beto. Outro aí que eu esqueci. Jair, né? Bom dia. Passa nossa música, porteira aí pra nós. Recordar o passado. É, recordar uma luta. Recordar o passado, eu sofri de novo, né, Gilmar? Mas é a letra, né? Boa demais.
0: É
4: bom dia pra vocês.
0: Bom dia, Dona Eury. A senhora não tá com gosto de cabo de guarda-chuva na boca, não, né? Pode falar, ela é cabo de guarda-chuva. Agora Maurício, Renato Rocha, Alex Garfui, tudo é cabo chiqueiro.
2: Teve gente que tomou uma coca ontem também, disse que ficou com gosto ruim na boca.
0: É? Não é tu não, né? Hoje tem história de quem bebe demais, hoje nem tá feio.
5: Ah, não, tá falando eu, né? Eu tomei, a mulher trouxe, eu pedi assim, nós pedimos uma pizza, eu falei, eu quero uma caia, só que vier a pizza. Daí ela trouxe um copo com limão e gelo. Eu botei um pouquinho de cerveja. Tomei até chegar a coca, né, com a pizza, depois tomei uma KS. Hoje cedo acordei com a boca amarga, eu falei assim, ou foi a coca ou o gole de cerveja. Esse aí ele falou, não foi a pizza não. Eu falei, não, eu sou real.
3: Foi a coca.
0: Bete, então, tem um ditado que pintinho que acompanha pato não sabe nadar, vai acompanhar o Renato e o D'Alessio.
5: Não, mas foi bem pouquinho cerveja. Não...
0: Ai, ai. Boludo, levanta. Boludo, eu tava pra lá de Bagdá onde?
1: De isso, novo?
0: É, machucado, né, que ele não conseguiu jogar.
1: Ah.
0: Ontem nós disputamos o terceiro lugar do CAMEP, do veterano.
5: Aí, nós passamos lá, tem umas 11 horas já, é, né? Tinha gente.
0: E aí, ele não jogou, disse que tinha machucado.
1: Aí,
0: estragou a
1: mola.
0: Por
1: isso que ele bebeu, então.
0: Não, mas ele estragou aquela molinha.
1: Que segura?
0: Aham.
1: Do ventil?
0: Ventil, estragou o ventil. Tem história do ventil aí. Se ele não me ameaçar, eu vou. Se ele não me ameaçar de morte, eu vou contar mais tarde. Então eu tô criando coragem.
1: Ele vai te surrar. Ele vai ficar bravo.
0: Eu tenho até vídeo dele contando. Ele que fica me provocando pra ter prova.
1: Então vamos lá.
0: Chega de mate.
1: É.

0: muita coisa boa. O Fei participando aqui. Você acompanhou a corrida do Fei?
1: Acompanhei.
0: Não ficou sabendo que ele não reforçou a suspensão do lado e ele capotou?
1: Não.
0: E foi fazer uma curva assim, aí o carro entortou pro lado do motorista e...
2: Não cortou mais, tem.
0: Não. Aí ficou com medo de correr.
1: Ficou com medo de correr.
0: Só na poeira ele
1: tava. Ai, meu Deus do céu.
0: Tava na poeira?
1: Tava.
0: Né? Rendia o carro dele?
1: Hã?
0: Tava com excesso de peso,
1: então. Ele não tava rendendo o carro dele, não sei porquê.
0: Excesso de peso.
1: Ah, deve
0: eu
1: ser.
0: Eu acho que era. Porque quando o mano corria, os outros mais fininhos, o carro corre muito.
1: Às vezes já adulterou algo.
0: Ah, só se for, talvez o pé, né?
1: É.
0: Bom dia, Vicente!
3: Bom dia a vocês aí, do de casa. Rapaz, o Gilmarzinho vai gosta, hein? Gilmarzinho quer botar um apelido em mim agora, viu, Renato? Marrabete de Enxada Cega. Mas a Enxada Cega é o Leandro Pedacil.
0: O Leandro que tá
3: vamos colocar no Projeto Santana aqui no Zé Dourado.
2: Mas o que quer dizer Enxada
3: Cega? Roda pra nós aí, fundo tá da grota. Faz alguns dias que eu não ouço essa musga. Mandar aí pros Enxada Cega de plantão aí, incluindo até o Gilmarzinho aí, que o Gilmarzinho disse que a Johnny, mas a Dayara fica me extorquindo. Rapaz, elas estão braba contigo, hein? E vão te chamar agora de Calanga Azul.
0: Calanga Azul é o Kiko.
2: Calanga Azul já tem, né?
0: Já tem, o Vicente. Não sou eu, não. É o Leandro que chama o Vicente de Enxada Cega.
1: O que que é Enxada Cega?
0: Não capina nada, não acha ninguém. Não...
1: Tá mascando?
0: Tá só. Mordendo ninguém. Tem que traduzir pra
1: você. Só dá trabalho.
0: Só dá trabalho. Massa, só massa, martiga. Aí na capinada
1: não funciona.
0: Não rende. Não rende. Bom dia, dona Iracema Siqueira.
4: Alô, Xambinho, aqui Iracema Siqueira.
0: Aí mandou pra chupinha pra mim.
4: Nada mais pra mim churrasco, dá um chimarrão. Menar você, quem tá na escuta, todo eu sorteio. Tudo bom, tchau.
0: Bom dia, dona Marlene Santana Pires, sítio Goiabeira, tá ligado? Bom dia.
5: Bom dia, Adcon.
0: Bom
5: dia, Gilmar. Bom dia, Beto. Bom dia, pessoal, todos aí do programa ou de casa. Quero pedir a música, chora. Cai, sereno, cai.
0: Era Carolina.
5: Eu ofereço pra Maria, Alves da Silva, pra Lídia, o Natalinho, pra Eliane e a Gabriela. E um bom dia, obrigado, Marcelo
0: Pires. Bom dia, galera.
5: Bom domingo para todos.
0: Obrigado. Olha o Fei. Fala, Fei.
6: Bom dia, bom dia. Quem tomou pouca cerveja foi eu. Eu tomei umas duas só.
0: Duas caixas.
6: O Zeradinho, preparando o filho para final de semana que vem lá no Lagante.
0: Gato vai correr bem?
6: Fazer o quê, né? Hoje eu não vou beber hoje não. Tem uma caixinha só, tá bom.
0: Já amanheceu mesmo.
6: Agora, Gilmarzinho, você fica falando dos outros, né? Com certeza você dormiu nesse meio do... desse arado, desse gradeado e da...
0: Fazenda Porongaba?
6: Da Porongaba aí, né? Baixou o caminho do quarto, né?
0: Ai, ai.
6: Sem saber, né? Se tu não pegou e... E sem saber se tu não pegou e confundiu a portinha da sua geladeirinha aí. Tem coisa que eu ia pensando que era o banheiro, né?
0: E já deu.
6: Vai que tu pegou e vai abrir a portinha da geladeira sua aí.
0: Acendeu a luzinha. É o banheiro.
6: Achando que era banheiro aí. Ficou... Por isso que atrasou o programa. Foi ter que limpar antes que o pessoal chegasse aí, né?
0: É eu, né, velho? Agora é qual? Velho porteiro, é? É, velho porteira, velho depois. Porteiro. É, depois tem. Tem fundo da grota.
1: Olha, ela está anotando ali, né, Dalas? Você está anotando?
2: A porteira não tinha notado.
0: E aí tem a língua azul daqui a pouco.
1: A língua azul?
0: É. Quase preta a língua dela. Você, Hilda, ela tá com a língua gigante.
1: Tá.
0: Tá com a língua venenosa.

0: Eita, coisa boa. Olha a hora, agora são 7 horas e 44 minutos. 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
0: Ai, bom dia! Olha lá!
1: Ah!
0: Olha o que fizeram.
1: O
0: Ai, que
1: maior?
0: mal, isso é bullying. A maior língua do mundo, Gilmarzinho.
1: Pai, Maria, meu Deus
0: Depois
1: do
0: fala
1: céu.
0: que ela é a língua azul, vocês
1: Tá
0: viram
1: vendo?
0: a vida.
1: Tá vendo isso aí? Ah, mas não tá preta ainda.
0: Não, é isso
1: Tá
0: aí, tá de boa,
1: escurecendo.
0: agora dela tá azul. Fala comigo, meu Zeilda.
2: bom dia, turma alegre.
0: Bom
2: Bora,
0: dia.
2: bora, bora. Domingou. É, mas não pode tirar, não. Gilmarzinho é língua preta, língua grande e pronto, e é isso que ele é.
0: Tá
2: Pode
0: vendo?
2: trocar, não, bicho.
0: Bom
1: E
0: dia, Salete!
1: acabou.
0: Não, é papapá. Parece italiano, não aceita opinião
1: Tá
0: contrária.
1: vendo?
0: Bom dia!
3: Guilherme Mato Grosso, péssima escolha, tô indo pra Santa Catarina.
0: Fica
3: Eu
0: em
3: estou
0: casa,
3: completando um
0: minha
3: ano, mais um
0: filha.
3: ano
0: Olha
3: de
0: só!
3: vida. Quer ficar os parabéns pra mim, pra Salete.
0: Parabéns, Salete, muitos anos de vida, que Deus abençoe você hoje e sempre! Agora é fundo da grota, né?
1: É.
0: O feio deve estar.
1: Meu
0: Tu fez bariátrica, feio.
1: Mas sabe se fez.
0: Que bonitão, não? Olha o tamanho, moço, do buraco do
1: homem.
0: Vai lá, Dalessio, que bichão.
1: Acho que nunca o apelido pegou tão bem,
0: Vai lá.
1: né?
0: Parece que tá grávido, moço, que ele brigou, hein? Fala, feio.
4: Esse cara é lindo demais, olha que maravilha.
0: Ô, feito, deve ser uma beleza por dentro, porque por fora lá, a lata velha tá toda estragada, viu? Matildo, ao pé do borraio, conto casos e anedota, e o fogo vem campeiro, me aquenta o bico da bota, e pra cantar o Brasil inteiro, sair do fundo da grota.

0: Eita, coisa boa. Olha aí. Mandou visualização única, ó.
1: Ah.
0: Ó, a língua azul. Vai escovar o dente cedo.
1: Vai escovar o dente cedo.
2: Mas estão lá no lado grande, tá?
0: Deixa eu ver quantos aqui.
1: 10. Visualização única.
0: Visualização única.
1: Se você fechou agora, não abre mais.
0: É, mas não vou abrir, né? Pode filmar no outro celular. A gente faz isso quando faz. Quando faz visualização única.
1: Não tem como escapar, né?
0: Não, hoje não. A gente tem uns celulares lá que tem um WhatsApp.
2: Dá, dá. Com esse aí, com esse vídeo dá pra rastrear pra ver onde eles estão, né?
0: Dá.
1: Dá. Certeza que dá.
0: Passa a localização. Bom dia, Miriam. Fala comigo, mulher.
3: Hoje, Mazinho. Ô, Beth. Ô, Jaleste. Bom dia pra vocês tudo aí.
0: Bom dia, Jaleste.
3: Tem aquela música, Relógio Quebrado. Eu ofereço pra Iris, Andressa, John, Bartolomeu, Ian, a Dona Francisco, Melé, o Velho Chico. E do mais, quem tá ouvindo a Rádio Conte. Sempre é pra vocês tudo aí, viu?
0: Obrigado. Bom dia, Miriam. Bom dia, galera do Caxangá. Aproveitar e mandar um alô pro João Gaúcho. João Herzóis Wagner, é, não perde o programa.
1: Tá sempre no pé do rádio.
0: Sempre, seu Toqueto, pro João Ravanelli. Eu, moço, como que arruma um genro daquele,
1: hein? É, arruma um genrozinho meu.
0: O boludo, ó.
1: É.
0: Ele já tinha dado problema no ventil, agora estragou o nervo. Agora deve estar vazando pra todo lado.
1: Será?
0: Mandar um alô pro jogador Pichula. Pichulinha.
1: Pichulinha.
0: É, gás pouquinho, 2 minutos cabo o gás do homem. Não é ele não, é o Romário. É. Bom dia, Romário. Bom dia, galera da Fazenda Porongaba. Acho que o Romário deve estar naquele estilo.
1: Também.
0: É, um dia, uma vez fizemos uma confraternização dos idosos dos, que jogam bola. E aí ele amanheceu lá no Bezerrão, saiu, foi pra feira, comprou um pastel. Dormiu com o pastel na boca.
1: Nossa senhora, tava feio.
0: Mordeu aqui, ó, e fechou a boca no pastel. Amanheceu grudado no pastel. Tá coisa boa. Fala comigo, Colorado Albino Mai. E o Inter deu conta de ganhar do Grêmio, hein?
1: Não sei.
0: Na Copa do Brasil empataram, hein? Bom dia.
4: Bom dia, Gilmarzinho. E a equipe da rádio.
0: Bom.
4: E aí, tudo na paz. E o Albino. Roda pra nós a música, Colono Amigo, do Tibúcio da Estância. Também pra nós curtir aqui na segunda entrada. Curtir teu programa aí, gurizada. Fico com Deus.
0: Amém, obrigado. Qual que é a próxima agora, hein?
1: Agora é churrasco bom chimarrão.
0: Churrasco bom chimarrão, é. Depois tem Cais Sereno.
1: É que era, não era Cais Sereno, na verdade.
0: Era, não era Carolina.
1: Na verdade,
0: chora Carolina, ela mudou. Depois da Salete, ela quer ir pra Santa Catarina, é melhor tu ficar por
1: melhor
0: aqui
1: ficar
0: mesmo.
1: Por aí não mesmo. Vai.

0: Mas se alguém fizer churrasco, quiser convidar a nós, não for muito longe.
1: Querer todo mundo quer, mas nem todo mundo pode, né?
0: Chama nós um churrasco com chimarrão, não, com cerveja. Melhor, né? Chimarrão é cedo.
1: Chimarrão de manhã cedo.
0: Agora churrasco tem que ser com...
1: Passou das 9 horas já.
0: Com remédio.
1: 9 horas já, o chimarrão já fica encostado pra lá.
0: E aí já vai pensando no almoço e é dia de domingo, ou tem aquela galinhada, né? Ou aquela galinhada, então o tradicional...
2: É risoto. É galinhada.
0: É risoto, pra nós é risoto. Risoto de galinha caipira. Falando nisso, eu tô numa saudade de comer um risoto do empenado.
1: Empenado?
0: É. Ele faz do Isorce.
1: Ali faz, né? Bem feito.
0: Mas agora ele não chama nós mais. Ele tá comendo sozinho, que ele tá richuchum.
1: É. Chega, tá. Ele tá brilhando.
0: Tá, moça. Se ele tivesse probleminha de hérnia, ele tava com aquele estufado, igual do...
1: Ah, você viu que ele não tá usando camisa de botão mais.
0: Tá mais, não. Só, ele tá usando só gola polo e não abotou nenhum, que aqueles de cima estão querendo fugir também. Bom dia,
1: se diz ele vai... Cá, se ele vir perto da gente e
0: tiver de
1: e
0: camisa...
1: você dá uma ilusiada nele...
0: Estoura tudo, né?
1: É igual medalhador.
0: Aí ele disse que vai tomar... Ontem ele falou pra mim que vai tomar Monjaro.
1: Vai fazer isso.
0: Só que ele tá com medo e diz que quando toma Monjaro, o cabo de guarda-chuva cai.
1: Cai. Mas já deve estar lá pelo meio tempo já, né?
0: Já tá marcando 6 horas da manhã. 6:30.
2: Se falar um negócio desse, muita gente tá tomando Monjaro aí, vai parar, né?
0: Não, ia ter um monte, eu conheço, fala aí se é verdade esse negócio que... diz que o morto não levanta mais nunca.
1: Mas vamos, se cai até o resto, imagina...
0: Pior, né?
1: Imagina que você acha que não vai cair. Rapaz.
0: Ai, ai. Azar de quem tá bebendo, eu não tô. Bom dia, Bruninho. Fala comigo, como é que você tá?
3: Dizimá.
0: Bom dia.
3: Bom dia, Beth. Bom dia, Renato.
1: Bom dia.
3: Bom dia, Dales.
1: Bom dia,
3: Dizimá. Toca a música do Escolhi pra nós. Que eu ofereço pra mim e pra minha mãe. E pra que tá na sintonia da Pátria Firmina de Guaçangue. Então, bom dia.
0: Bom dia, acho que a namorada largou dele.
1: Tá meio tristinho hoje.
0: Ele tá choéio cabrunhado.
1: Tá piché.
0: Ei, Bruninho, bora, moça, anima aí. Cadê as meninas bonitas da PAI? Cadê?
1: Toma um chimarrão a mais.
0: É, fala comigo.
1: Toma um chimarrão.
0: Toma mais um mate.
1: Manda aí uma foto pra nós aí, você tomando chimarrão, quero ver.
0: Ixi, olha só. Rapaz.
1: Foi marvado pro Valicinho.
0: Onde é, Mozilda? Fala aí o endereço. Frango caipira, cuscuz, cerveja gelada.
4: Pois é, olha aí, o que é que tem pro almoço hoje?
1: Miserável.
0: Ei, vamos falar. Ô, Gamba, convida nós, que essa mulher sua é cainha.
1: Qual que é a próxima, galera? Cai sereno? Vai fazer o cai sereno? Tem a letra dela?
2: Não, chora. Põe o cai sereno lá, mano.
0: Aí toca a Chora Carolina, então.
1: Chora
0: aí,
1: Carolina, né?
0: Põe o cai sereno aqui.
2: Santa Catarina. Vocês conseguem, já tá dando aquela.
0: Santa Catarina tá.
2: De novo.
0: É, tá. É um negócio engarranchado.
1: Tá. Tem um negócio engarranchando aí.
0: É porque nós temos um remédio.
1: Ah, é isso, cara, é
0: passou
1: mesmo.
0: Passou aqui, como que chama esse vidro aí?
1: Mas custava esconder da gente, né?
0: Esse vidro chama o que aí, esse vidro que tem? Como é que é? É um óculo? Óculo, é?
1: É, alguma coisa.
0: Passou assim, aí passou uma caixinha de remédio. Começou a dar problema na garganta.
5: É, eu vi passando atrás daquele vidro ali, uma caixinha de remédio ali.
1: Aquele do branquinho ou da
0: azul?
1: Azul.
0: Azul? É azul.
1: É melhor aí. É.
5: Azulzinho.
1: Então aí vai colocar na grade, se ele não cai?
0: Uau, deixa eu ver o que a Mozeuda falou, tá vendo? Ela convidou nós pra almoçar.
1: Às vezes, vai saber.
4: Que gamba, rapaz. Quem manda na casa sou eu.
1: Ai,
4: aí, favor aí pro gamba.
0: Eu sabia que ia vir isso.
1: Não, isso aí é verdade.
0: É todo, ainda bem que ela fala assim, que o homem quando tá longe fala que manda.
1: É.
0: Porque tá mentindo. Porque quem manda na casa são as mulheres.
1: Que nada, rapaz, em casa quem manda sou eu.
0: Eu duvido. Agora e a Beth vai fazer igual a Mozeu, se ela levantar a voz. E aí, Bruninho, melhorou?
3: Ei, mano, menina bonita, eu vou ver amanhã.
1: Ah,
3: hoje não, hoje eu tô de folga.
0: Tem dia de folga ainda, olha aí.
2: Olha só.
5: Aí sim, né?

0: Qual que vai?
1: Vai com a Santa Catarina, vai?
0: Não.
2: Não? Chora Carolina, então.
3: Chora Carolina.
1: Depois eu canto o relógio quebrado.
0: É. Ah, tem o relógio quebrado também. Você tá com o relógio quebrado aí?
1: Não.
0: Não?
2: Tá consertado.
0: Tá consertado? O meu tá quebrado.

0: Deixa chorar. Olha pra só. Que chorar se tem tanta coisa pra pois se alegrar?
1: É. Né? Serviço de utilidade pública. Foi perdido um celular. Deixa eu aumentar aqui, né? Foi perdido um celular A06, acho que é A6, da capinha roxa escura, lá no rodeio, que teve na IP. Se alguém encontrou, encontrar, é só avisar a gente aqui, que aí você pode entregar também lá pra Marli. O celular pertence a Cauane, tá bom? Quem encontrou esse celular aí lá no rodeio, capinha roxa escura, A6, tá bom? Pode entregar ele, se não pode avisar a gente aqui, que a gente avisa a proprietária do telefone, beleza? Olha aí, e também tem um Cauane Fragata, tá? Tem um óculos de grau que foi encontrado na estrada da IP pro Santaninha, passando pela Daniela, em frente à fazenda do Aloysio Klein. O óculos de armação preta. Se alguém perdeu, tá lá na Empaer, tá? Se você tá enxergando mal, o óculos tá lá. O pessoal encontrou na estrada e deixou lá na Empaer um óculos de grau.
2: Parece e faz seu... uma falta.
1: Será que não é dueto?
2: Pode ser.
1: Se for dueto, ele já passou lá na feira e comprou um.
2: Já comprou outro. Já.
1: E ele coloca a culpa na neném, né?
2: Falar no dueto, tá só um lá domingo. Meu, o Marlon Mambão pequenininho. Rapaz, tá ficando esperto aquela menina.
1: Não, e ele coloca a culpa na menina.
2: É toda agora a culpa da menina, é.
1: Se ele cair beba, a culpa é da menina.
2: A culpa é da menina.
1: Se ele quebrar o óculos, a culpa é da menina.
2: Se a mulher bater nele, a culpa é da menina. É. É, tudo a culpa da menina agora.
1: Aí disse que tá preparando, falou assim, tô ajeitando essa nega véia pra fazer mais um. Foi a última gota.
2: Foi a última gota, rapaz.
1: Pai, até uns 62 anos.
2: Tal de velho, né? Não pega a cisma mesmo, né? Não adianta.
1: Não, é porque isso é normal da gente que tá mais erado, porque o cérebro continua jovem.
2: Continua jovem.
1: Aí ele dá os comandos, mas o corpo não obedece, não obedece. O organismo não obedece.
2: Quando vai querer se mexer, estrala tudo.
1: E aí dói tudo e não tira as dores.
2: Vamos trocar o relógio quebrado? Ou vamos para depois do café?
3: Já vai descansar, vai tomar café.
2: Eu tô querendo tomar café, eu tenho que...
1: Ele tá fraquinho, ele tem que fazer uma ligação, passar um fax para Dilma.
2: Vou ter que passar um fax para Dilma ainda. Ah, não, a Dilma já faz tempo que foi. Mas mantém o contato, né, cara?
1: Pois é, ainda fax é só coisa antiga.
2: Claro, certeza. Vamos lá, então?
1: Vamos deixar tocando aqui, ó. O Cai Sereno Cai, depois Terceira Dimensão. Vou pra Santa Catarina e o Baitaca cantando a moda do Tico Louco. Já que eu vou mandar lá pro Boludo, o Vicente, os Enxada Cega.
2: Todos os Enxada
1: Cega. É, tem três Enxada Cega.

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0: Chegou o gauchão de volta, agora 8h29, quase mais conhecido como 8h30, né?
1: 8h30.
0: Deixa eu só trazer novamente informação aqui, ó. Foi perdido um celular A6 de capinha roxa escura lá no rodeio. Se alguém encontrou, pode mandar para... Anote o telefone, se alguém encontrou, manda para Marlino 984-22-8983. 984-22-8983, se você encontrou o celular por aí, tá bom? Meu amigo Felim, tá ligado comigo? Bom dia!
2: Bom dia, Gilmar. Bom dia, como é que tá por aí?
0: Bom.
2: Tudo tranquilo, por cá, tudo bom. Estamos aqui na chácara, as bananeiras aqui, menino. Tá quente, né?
0: Tá quente.
2: Imagem troca pra nós aí, querência amada. Eu já descobri um jeito aqui de nós levar o gaiteiro aí. Pedi o Renato, uma Beth aí, os meninos aí. Tudo. Compra um pandeiro, dá pra namorada dela Marlene, sabe? Aí ela vai tocar lá e ele carrega ele. Abração, fica com Deus.
0: Ela é pandeirista agora, Marlene. Onde aí?
1: Não, se ela deixar ele vir, né? Porque...
0: Então tem que combinar. Felim, nós vamos combinar com ela.
1: Com ela, tem que ser com ela.
0: Com ela, né?
1: Mas que o difícil é fazer ele levantar cedo. Dia de domingo.
0: Parece um cobrão do Pará.
1: É,
0: será que puxou o pai? Será que puxou o pai? Puxou não, porque o Felim 5 da manhã tá na lida.
1: É, ué.
0: Fala comigo, meu amigo Linto. Como é que tá por aí? Bom dia.
3: E aí, Gilmar? E aí, tudo tranquilo?
0: Tranquilo?
3: Pode uma música escolha aí pra gente aí, fazendo um favor.
0: Beleza, mandar um abraço pro seu Basílio Piloneto. Mandou áudio pra nós aqui. Mandou a moda pra nós, né? Deixa eu ver aqui. É. E o seu Basílio, tu tá sabendo alguma história do Boludo aí? Alguma proeza que ele andou aprontando? Eu não sei se eu conto, Renato.
1: Conta não.
0: Não? Vamos deixar pro próximo domingo?
1: Não.
0: Joviane, autoriza aí.
1: Essas coisas assim não se conta.
0: Como que é o nome da filha do Boludo, hein?
1: Não lembro.
0: Eu não lembro o nome dela, moço. Se ela autorizar também, eu conto. Ô, Léo, dá um jeito de cuidar desse menino.
1: Que nota.
0: Bom dia, dona Cida. João da Toca também tá fonte do programa. Vou mandar essa pro seu Toqueto.
1: O Toqueto é mesmo, rapaz. O Toqueto gosta dos trem.

0: fé, não acredita, né?
1: Eu.
0: Seu Basílio Piloneiro mandou a moda pra nós. Bom dia, seu Basílio.
2: Bom dia. Todo aí, um forte abraço a todos e quem tá me escutando aí, valeu. Forte abraço, que ele quer mostrar pra vocês aí. Eu vou mandar uma música pra vocês, eu quero oferecer aí pra quem gostar dela. Vou oferecer aí pro Mirce, vou oferecer pro Celere, pra vocês aí, né? Então, a minha cordiola.
0: Sapeca.

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0: Eita coisa boa!
1: Tá vendo?
0: Obrigado, mano. Seu piloneto, bom dia! Dona de Lourdes também. Fala comigo, dona Helena, bom dia!
2: Oi, bom dia, Gilmar.
0: Bom dia.
2: Tudo bem com
0: vocês? Eu tô bem,
2: tá
0: bonito.
2: Tá tudo bem, graças a Deus. Tem, Gilmar, ganhei aí um prêmio aí, eu vou pegar autorização aí na rádio, tá? Daqui a pouco chego aí, tá bom? Não,
0: então
2: tá.
0: Corre, corre
2: com Deus aí.
0: Chega na hora do remédio, tá. Helena. Bom dia. Bom dia, dona Eurípides. Fala comigo, mulher.
3: Ô Gilmar, bom dia de novo.
0: Bom dia.
3: Passa essa música. Ô Beto, pode passar ela aí. Você não vai cantar ela, não, que eu sei que você não sabe ela ainda.
0: Qual?
3: O rei. O rei do.
0: Como que é?
3: Ai! Tô escutando o Gilmar falando ali. O rei da
0: cacimbinha?
3: Rei da Gaia.
0: Rei da Gaia?
3: O rei da Gaia. Aí depois tem a volta dela.
4: Rei da Gaia?
5: Rei da Gaia.
3: Aí você vai passar ela também pra nós. Tá pro Gilmar deixar passando aí.
4: Acho que nem ouvi ela.
0: Rei da Gaia.
3: Conhecer tua mulher, pega o celular dela. Isso é não, Beth. Só pode divertir mesmo.
0: Dona Eurípides, não caso confusão, não. Vê se você conhece esse homem chamado Olício Ferreira Alves.
5: Ferreira Alves.
0: Olício Ferreira Alves. Conhece ele, ó.
4: Ele conhece por outro nome.
0: Olha que elegante. Rapaz, o negão tá bonito, hein?
5: Sim.
0: Rapaz. Ai, ai, ai. Fala comigo, negão. Bom dia. Agora é Olício, né? Agora é Olício.
6: Bom dia, Rádio Ponte. Tô ligado. Bom dia, Gemarzinho. Bom dia aí pra todos.
0: Bom dia.
6: Aí, tá no, aí fazendo o programa aí. Bom dia. Aqui é o Negão, da Vila Nova. Peço aí pra vocês mandarem a música aí, O Fundo da Grota.
0: Dormiu,
6: é o
0: hein?
6: Baitaca aí, né? O gaúcho velho doido aí. Toca aí pra nós, eu ofereço pra vocês aí da rádio aí, pra todos os ouvintes. E ofereço pra minha mãe, pro Malão que tá aqui, nós estamos escutando o programa aqui. Pra todos vocês aí. Bom dia, obrigado.
0: Bom dia, eu duvido que o Malão não tá tomando um, hein? Conhece o Malão? O Osmar? É Osmar.
5: O Malão.
0: Malão. Por que será Malão?
5: Pois é.
0: Porque pai que era mala. Eu conheci ele mais novo. Acho,
5: é?
0: Que, acho que ele era mala, hein?
5: Acho que não, né?
0: Fala, dona Eurípides.
3: Manda ela aí, rapaz. Só pra tu conhecer ela.
0: Vou procurar.
3: A música, Gilmar.
0: Ah, vou procurar ela aqui.
3: Você gosta muito de brincar, né? Eu também gosto.
0: Então, pronto. Manda
3: ela pra tu ouvir.
0: Bora fazer a alegria desse povo.
5: Então.
0: Qual que é agora?
5: Cantamos nós dois, Alex?

0: Fica barbaridade.
1: Fica abaixo.
2: É baixo.
0: Ô, dona Eurídice, não achei a moda. Vou procurar mais vezes aqui. Qual que é a moda que você vai cantar pro homem do cabelo branco?
2: Qual que é o homem do cabelo branco?
0: Esse senhor aqui, ó.
2: O senhor
0: Olinto? Olinto. Olinto. Forgado. Forgado, ele pediu uma música pra vocês escolherem.
3: É do caminhoneiro lá que ele gosta.
0: O shot?
2: Aquele que gosta mesmo é a
0: latinha.
2: A latinha. É a prece.
0: A prece do Zé Mendes.
3: Ele prece, ele pede shot do caminhoneiro.
0: É a escolha, pra vocês escolherem uma
3: então,
0: boa.
3: Escolhe aí.
2: Então vamos deixar do caminhoneiro então. Oferecer pro engraxado, velho. Encontrei ela na feira agora, quinta-feira. Atrasado. Só a graxa, caboclo velho, né?
0: Garrado.
2: Caboclo velho, peleia.
0: Garrado no rabo do sul.
2: Peleia bruto, né? Sempre, né, cara? Um diz o outro, quem vê as pingas que eu bebo, não vê os tomos que eu caio.
0: Mais ou menos desse jeito. Mandar um alô pro coiudo, né? O coiudo tá sumido.
2: Sumiram tudo, né?
0: O coiudo branco eu vi ele lá.
2: Eu não sei se andaram domando eles. Talvez pode ser. Pode ser que talvez
0: domou,
2: eles.
0: Tem alguém.
2: Eles levaram uma esporada na costela?
0: Domou, os dois estão domados.
2: Estão domadinhos.
0: Então, o cuiudo da IP diz que estão usando a bridão, ainda não tá no freio, porque se deixar o freio ainda dá umas corcoviadas.
2: Ah, é?
0: E a espora é daquelas da roseta, assim, ó.
2: Aquela de cinco pontas só.
0: É, aquela espora paraguaia.
2: Que a seta é mais redonda, né? Não quer tanto.
0: Aquela que passa a lima pra ficar bem afiada.
2: Aí tem aquela de três, que aquela é pra domar mesmo, né?
0: Na hora que crava assim, ela nem roda a roseta, já fica enfiada.
2: Já fica ali mesmo. Se mas o outro branco lá já é mais difícil, acho que, de fazer isso, né?
0: Não, tudo não? É igual, mulher manda.
2: Manda também.
0: Manda, o Wilson Vicenza, a mulher manda também.
2: E faz barulho, bem
0: faz
2: fim.
0: Barulho, a mulher põe a rédea.
2: Troteia.
0: Já tá montando até em pelo.
2: Ah, é?
0: Tomou, tá manso.
2: Ele vai dizer assim, mas são as pragas.
0: Daqui a pouco vai andar até sem rédea, só no comando.
2: Só no comando. Ei, Gabriel,
0: fica,
2: velho.
0: Fica tão domado pra não falar com medo, que não precisa nem colocar freio e rédea.
2: Não, fica adestrado, né? Adestrado.
0: Nem precisa fazer aquela focinheira assim de...
2: Eu quero mandar um abraço e um bom dia lá pro nosso velho amigo, velho, bruto, velho, que nós tivemos domingo na casa dele. O velho tá com 80 e poucos anos, mais firme que nem palanque em banhar dia de chuva.
0: Seu Bonavigo.
2: Seu Bonavigo. O eterno apaixonado. Eu acho que é por isso que o doente é daquele jeito, gente, sabe? É, o radinho lá. Você viu? Você sabe onde é que fica o radinho dele? Tá até hoje lá no mesmo lugar.
0: Quem mexe?
2: É. Como é que é uma marca do rádio dele, é aquele rádio famoso que pega umas com as 14 ondas, mais ou menos.
0: 500 faixas.
2: Motorrádio.
0: Motorrádio, rapaz.
2: Quero mandar um bom dia, um abraço também pro meu vizinho. Meu vizinho anda meio acabrunhado ultimamente.
0: Faz tempo que não faz fumaça lá?
2: É, né? Ele andou fazendo... Acho que o coração dele andou dando umas pancadas meio do lado e ao lado, assim, meio pra cima.
0: Ah, tá com medo agora.
2: E eu acho que ele ficou meio assustado, tia, sabe? Mas acho que agora ele começou a se alinhar de novo.
0: Ah, falando nisso, quem teve lá na Empire também?
2: Mas continua bravo do mesmo jeito, sabe?
0: Essa semana foi o Omar. Mansinho.
2: É. Não, mas o Omar anda mansinho ultimamente.
0: Até pisando macio.
2: Até pisando
0: macio. Ele disse que tá andando assim. E não tá deixando nem rastro.
2: Ah, é? E ainda usa o sapato virado pra trás.
0: Esse aqui foi quando ele veio, né? Tipo caipora.
2: É. Mas isso tudo é Dona Tereza, meu filho.
0: É.
2: Dona Tereza bota o bicho na linha.
0: Tá certinho. É. Isso aí, se der uma folguinha na corda, ele rebenta.
2: Que nada, que ele é brabo, rapaz.
0: É. Eita, essa aí é de outra ala de pinheiro. Tem três pinheiros aqui, cada um quer ser mais bravo que o outro.
2: É, ali nem sombra tem, meu bicho, pra se limpar.
0: Até a folha cai.
2: Se for na hora do almoço, assim, sabe? Nem sombra não.
0: Não?
2: O rastro vai estar virado pra trás, com certeza. Vamos lá então? Vamos ver como é que tá os dedos, Delécio?
0: Pois é.
2: Essa aqui, os dedos tem que estar

0: Eita, moda boa!
1: Essa é boa!
0: Dá vontade de dar aquela dançada, né? Bom dia, tudo bem? Eu quero ouvir a próxima música. Ofereço para todos vocês da rádio, quem estiver na escuta. Ótimo domingo abençoado para todos nós. Quem participa? Ivone Terezinha Lewandowski. Fica com Deus também, dona Ivone. Bom dia, pessoal. Quero ouvir a música Cabelos Brancos. Ofereço para o meu irmão Rosalino, que está de aniversário hoje. Ele mora lá em Uruçanga, Santa Catarina. Dona Tereza, quem manda no Omar?
1: No Omar.
2: Não é do Rosalino, não. Irmão da Tereza e do D'Alessio, né?
0: D'Alessio, né? Que tem tanto irmão que o D'Alessio não tinha lembrado do aniversário dele.
3: Ele é meu irmão também. Ele estava lembrando, mas eu não sei se ele escuta. Ele não escuta, acho, o rádio lá, o programa, não sei.
0: Bom dia, meu amigo Ciro. Esse aqui é o homem que conta mais verdade na IP. Só perto pro Valdisson.
4: É? Bom dia, João Marcinho.
0: Bom dia, bom.
4: Estamos ouvindo o barulhão daí aqui.
0: Que coisa boa.
4: Bota a musicone pra nós, João Marcinho. Até pra cantar a musicone pra nós, a musicona muito apaixonada do rodeio de ontem, João Marcinho. Só alegria, pai.
0: Tá achando que
4: vem
0: tu
4: por
0: tá...
4: cá, vem por cá, tu limpi.
0: Nem tirou leite.
4: Olhando o barulho do sol.
0: Barulho do sol.
4: Falou,
0: mano. Tá ruim, então. O Ciro não tá bom, não.
1: Você tá bom de ouvido, hein?
0: O Ciro não tá bom. Como que é? Fala, traduz o barulho do sol.
1: Barulho
0: pra
1: do
0: nós
1: sol.
0: Aí,
1: não, mas ó, a Elizabeth tem um sobrinho que escuta a grama crescer.
0: Você
1: acha que ele não vai escutar o barulho do sol também? Tá?
2: Mas ele é cheveteiro, por isso que ele tem um ouvido bom.
1: Ah! Ele escuta a grama crescer, ele fica dizendo, ó.
0: Capaz que o mano também sabe disso, né?
1: O barulho do sol?
0: Não, escutar a grama crescer.
2: É ele mesmo. Eu tava assim, todo mundo quieto, assim, tá quieto não, né? A família quietinha, tá louco, né?
1: Fica quieto. Uhum.
2: Aí ele escuta, lá no sítio dele, assim, tá a grama ali,
0: ó, escuta.
2: A grama crescer.
0: Olha o que, que o Fei trouxe.
1: Ah.
5: Eu comprei dois pendrives aqui só pra gravar vocês dois aí falando os outros, viu?
1: Ô, Fê, onde é que tu achou isso aí, homem?
0: Não tem nem lugar de pôr isso aí. Só se for aqui as
1: caixas. Eu tenho lá em casa um.
0: Toca fita?
1: Tenho.
0: Toca fita, esses pendrives eram bons, hein, Fê?
1: Ficava na canetinha.
0: Mandava B.O. Salete Freimuth mandou mensagem de paz. Bom domingo, obrigado, Salete. Fala, Bruninho. Agora sim, aí.
1: Tá vendo?
0: Ah!
2: E até chimarrão até um... com espuma.
0: Tem
2: esse
0: até um cistinho ali,
1: ó.
0: Um
1: chazinho lá também.
0: Tem um chazinho junto. Fala, Bruninho.
6: Ei, mano, você quer escolher que o dono da lancha, o cabeça branca.
0: É o D'Alessio, não tá a cabeça branca. Fala, Vicente.
1: É o D'Alessio.
7: Essa turma aí que escuta tanto assim e vê dessas coisas desse jeito ainda perde pro Gilmar, que o Gilmar escuta mosquito peidando pra poder falar dele e falar de todo mundo.
0: De todo jeito eu sou pior, não tem jeito, né?
1: E o Vicente enxerga a língua de formiga, né?
0: Não, disse que ele tava vendo, é barba de formiga. Olha lá, rapaz, ele tem um negócio mesmo.
1: Tem, rapaz, tá vendo?
0: Vamos ver se dá.
1: Aí, ó. Bota aí pra lá mesmo, rapaz.
0: Ó, ele não sabe nem colocar.
5: Só pra gravar já o seu. Ele vai escolher que é o dono da lancha, o cabeça branca.
8: Aí, eu tenho. Olha, desliguei o meu motorrádio aqui.
0: Olha, tem gêmea.
2: Motorrádio.
0: Dois motorrádios.
2: Aquele pretinho lá parece que ele é seu, Renato.
0: Pois é. Será que não, é, não passou lá não, Fê?
1: Não. Não. Qual que é, Dalis?
3: Cabelo branco.
0: Cabelo branco.
1: É aquele um que eu tô tentando fazer o acorde, rapaz. É aquele, né? É aquela, né? Não.

0: Eita, coisa boa, agradecer a presença da Dona Helena, vem lá do Cristo Rei. Tem que esperar pra tomar o remédio, Dona Helena.
1: É.
0: Agora isso é um remedinho.
1: É.
0: É que as aí, ó, começa a garganta.
2: É falar do remédio, já começa a tossir.
0: Ei,
2: é a vontade de tomar o remédio.
0: Pior.
3: É, né?
0: Tchau, obrigada, Dona Helena. Com Deus.
3: Deus.
0: Amém. Olha o Ciro copiando o trem do TikTok, ó. Ah. Vai falar que é dele.
2: Deve ser.
0: Vai, que vai lá, tá o símbolozinho, ó.
2: Tá até o símbolo.
0: E quem escuta o barulho do sol?
2: É.
4: Pronto. Pois é, Gilmar, assim, que um dia eu vou fazer um churrasco desse.
0: Ah.
4: Um almoço desse, vou trazer essa dupla pra cantar aqui na empresa embaixo da sombrona aqui. Vai levantar pó.
0: Só barulho. Tá ah. É igual o barulho do sol que tu escuta.
4: Só alegria, pô.
0: Tu acha que te chama?
2: Chama nada.
0: Bom dia.
5: Bom dia, bom dia.
0: Bom
5: passando
0: dia.
5: Para pedir uma música, O Coco Esgualepado. Põe meu nome no sorteio. Meu nome é Elisângela Moraes de Sá. Oferecendo para meu esposo Osmário e meu cunhado Negão Olício.
0: O Malão e o Negão estão esgualepados.
2: Esgualepado.
0: Meu Deus do
2: Não,
0: céu.
2: Mas hoje nós temos também oferecer, ó.
0: Pra quem?
2: Calango Azul.
0: Calango Azul. Calango Azul não para, não.
2: Meu amigo Kiko.
0: Ontem, ontem, acabou o jogo lá e aí eu tinha ficado em terceiro lugar, feliz, né?
2: Uhum.
0: Quem perdeu o título pro Mariota tava triste, quem ganhou tava feliz, que era o pessoal do Bragantino. E o Kiko tava assando carne.
2: Ah.
0: Ele emendou do aniversário dele pra ontem e vai emendar pra hoje de novo.
2: Meu Deus.
0: Por isso que aquela barriga dele tá daquele jeito.
2: Tá vermelhinho, né?
0: Tá. Se encostar um espinho de limão, explode.
2: Ele com o Jair dá uma disputa.
0: Ai, abraço, que Calango Azul.
2: O bom que a gente pode falar do Jair é que o Jair não tá escutando a gente mais, né?
0: Não, e agora ele tem um negócio de ser servidor público, dorme até tarde de domingo.
2: Ah, é?
0: É.
6: Mas eu sou também, eu levanto cedinho.
0: Mas é diferente, né?
6: É diferente.
0: É porque ele disse que ele não tem horário, que ontem ele ficou até tarde, sabe onde ele tava?
2: Ah.
0: Comendo carne nas casas dos outros.
2: Ah.
0: Ele disse que tá trabalhando.
2: É, mas é, faz parte do trabalho também, né?
0: É. Fazer o meio de...
2: Até ir no baile faz parte do trabalho, você viu? Faz parte do trabalho.
0: Eu vi. Como que é um pedacinho só do corpo esgualepado do Negão?
2: Do Negão?
0: Do Malão.

0: Mas essa letra é diferente.
1: Não, mas o importante é o comecinho. Não,
0: mas ela é a mesma, só que é diferente.
1: Ela está diferente aí.
0: Essa tanto aqui. Então me senti mal que a doutora me fui consultar.
1: Será que já foram?
0: Os nervos se foram pro saco.
2: Os nervos foi pro
0: ele
2: saco.
0: Ele muda algumas palavras aqui.
1: Como que os nervos vai... Vai. Quando cai pra baixo?
2: Não, é porque estragou.
0: Estragou. Agora tem uma música legal que nós temos que tirar ela.
1: Qual?
0: Envelhecer não é fácil, pode acreditar.
1: É, aquela.
0: Ah, aquela é
1: eu quero ver. Eu quero ver tirar.
2: Mas tinha umas tocar, aí que canto. Era pra tirar desde o começo do programa, quando nós começamos.
1: Qual?
2: Um aí que nunca tirou, não lembro. Vocês falaram, vai tirar.
1: Vai tirar, vai tirar.
0: É o desafio do Grenal.
2: Essa mesmo.
1: É, não anima aquele.
2: Mas eu acho que o Grêmio bate muito no Inter.
1: É, eu não consigo. Eu fico triste pra não for cantar ela, né? E a Elizabeth lembra também das derrotas que levou, daí também já não quer cantar também, né? Entendeu? De vez em quando nós bate neles, mas é difícil.
2: Oi, cara, Adriana! Bom dia, Gilmar. Abençoado domingo para vocês todos aí da rádio. Adriana, Catarina de Melo e Adilton estão lá na Chácara Santa Bárbara ouvindo o nosso programa.
1: Adriana é a esposa do homem mais trabalhador de Vila Rica.
2: Diz que puxou pelo Idalécio.
1: É, o Idalécio é trabalhador, mas ele... Aí... Rapaz, ele tava... Quer ver, foi...
0: Aí, quinta-feira.
1: O gato já tá subindo. Meio-dia, rapaz. Tá arrastando folhas.
0: Espelho,
1: o sol tocando de quem? Digo, para casa.
2: Aquele ali, se o Adilton se parar de trabalhar.
1: Acho que ele adoece daí, né?
2: Adoece.
0: Aí, ó, a letra eu tenho, falta vocês tocar agora.
2: Aí, pronto, aí.
0: O espelho mostra histórias.
2: Aí, pronto.
0: Que cada ano quis guardar.
2: Pronto, sai ao vivo.
0: No meu rosto.
2: Pela primeira vez no rádio e da televisão.
0: O joelho faz barulho quando tenta.
1: É o joelho do Gilmar.
0: Mas quem tem sabedoria que só o tempo vai proporcionar.
2: Bora ver, bora ver. Tá.
0: Personal tá resolve cedo me visitar. Colesterol animado querendo participar.

0: Pronto. 9h14 já.
1: Vamos cantar os parabéns?
0: Bora. Pra Salete.
1: Pro Kiko.
0: Pro Kiko. Pra...
1: Como é que é o nome do Kiko? Antoninho, né?
0: Antoninho Siqueira.
1: Antoninho Siqueira.
0: E o irmão do Jalesc.
1: Irmão do Jalesc?
2: É. O Rosalino.
1: O Rosalino. Mas vamos na casa do Rosalino. Lá na beira do...
2: Lá na casa da praia.
1: Né? Na casa da praia. Rapaz. Pensa. E o outro, o Cabeça de Lua, domingo passado, não falou nada. Esse domingo
2: também. Hoje também. Não, ele está muito ocupado lá. Ele postou um...
1: Deve estar trabalhando demais. Né?
2: Ele pescou uma carpa lá no açude dele essa semana.
1: Está limpando ela ainda?
2: É, diz que deu 10 quilos e pouco. Não, aí ele... Aí disse que ele foi limpar ela, que viu o fígado dela é muito grande, ela falou, vamos comer, nunca. Mas a Salete falou, não, mas nós nunca comemos, será que presta? Ué, vamos experimentar, né? Ah. Diz que botou na balança o fígado da só o fígado da carpa, pegou um quilo.
1: Um quilo.
2: Uhum.
0: Será comer, que não matou outra coisa, achando que era uma carpa?
3: E o coração dela?
2: Ele, certo, não achou o coração dela, não tinha
1: fígado. Eu achei que você falou que a carpa que ele tinha pegado 10 quilos é só a escama que ele limpou dela.
0: Mas eu acho que mentiu pro tio.
1: Eu acho que mentiu pro tio de novo, né?
2: Mas carpa tem lá bem graúda mesmo.
0: Mas com esse figão.
1: Com esse figão todo aí.
2: Figo eu não sei, né? Talvez faz igual o.
0: Talvez a carpa vivia cachaça.
2: Na época que o povo comia jabuti aqui, né? Batia ele no chão, batia até pra crescer o fígado.
1: Ah, pra crescer o fígado?
0: É. Encheu de sangue.
2: O fígado dela enchia, ficava grandão assim.
1: Que pecado, cara.
2: Que coitado,
1: viu? Quem comia esse
0: Eu acho que o Jalesque já comeu um jabuti desse.
2: Batida. Não, já tinha um peão do meu pai, estava trabalhando pro meu pai lá, pegou um, vamos comer, esse aqui é muito bom. E bateu ele no chão, aí matou ele, cortou na barriga dele com o machado, tirou aquele tanto, o fígado estava grande, estava quase cheio.
0: E a carne é boa.
2: A carne é boa, é carne preta. Dá pra comer, assim, as outras assim, quando não
0: depende
2: tem outra.
0: Depende da fome, né?
2: Quando não tem outra, depende da fome.
1: Vamos lá, então?

0: E viva todos os aniversariantes!
1: Viva!
2: Hoje sai oração pela família?
3: Hoje sai.
2: Ao vivo e a cores?
3: Sai.
2: O gaiteiro tá cansado, precisando de remédio.
4: Tô precisando de um negócio.
3: Não precisa nem cansar, ainda tem um dia pra você pra frente. Tem um dia ainda pra frente.

0: paz começa por dentro. Respire fundo e deixe a calmaria guiar os seus pensamentos antes de qualquer pressa ou aflição. O ontem já passou e o amanhã ainda não chegou. Aproveite esse novo dia para plantar boas atitudes e espalhar energias leves. Onde existe amor, a vida fica mais bonita, os fardos parecem mais leves e os obstáculos tornam-se fáceis de superar. Que Deus dê a todos os nossos ouvintes, nossos familiares, um domingo abençoado por Deus.
1: Amém. Amém.
0: E agora até domingo que vem, se Deus quiser.
1: Nós somos um tijolinho, né? Só que esse tijolinho tem cérebro. E eles tentam ser bom, sabe? Ser fantástico. Uma hora de medo é um cara pisado de bola.
0: Pior.
1: Ai, eu quero que é verdade, né?
0: Puríssima verdade. Bora tomar remédio?
1: Bora.
2: Ah, beleza.
1: Até.
2: Valeu.
3: Domingo que vem. Não sei se nós vamos estar aqui.
2: Eu não sei se eu venho domingo que vem.
1: Também não sei.
0: Que tem domingo para nós?
2: Tem o Rio Araguaia.
1: Domingo tem beira de rio.
0: O Rio.
2: O Rio está esperando.
3: Não sei, você não vai para o Lago Grande?
0: Eu não posso, por causa dessa desgrama de horário eleitoral. A gente tem que colocar no ar. Só se sair meio-dia do sábado.
3: Eu até falei pro... Pois é, nós vamos sair sábado depois do meio-dia. Nós não vamos pro Lago Grande. Nós vamos... Porque eu falei pro... Pensei que tu ia pro Lago Grande, né? Aí eu falei, às vezes a gente marca aproveitar a festa lá. Daí nós
1: foi
3: lá
1: só uma vez esse ano, cara. Tem que
3: nós só
1: novo,
3: fomos uma
1: mais
3: vez.
1: Mais uma vez, pelo menos no finalzinho de semana.
3: Quer dizer, como segunda é feriado...
0: Ah, é feriado.
3: Tava, né? Que daí eu trabalho sábado até meio-dia, daí dá pra vir segunda de tarde.
0: Pronto, e eu até feriado tem horário eleitoral.
3: Aí eu pensei que tu ia pro Lago Grande, daí eu falei, não, daí nós já aproveitamos.
2: Vamos dar folga pro
3: Jesus. Aí o galera que... pro Rio também,
2: Santa Terezinha? Pra Santa Terezinha também, também
0: querendo. Que esses políticos depois não façam nada, fica a gente fazendo propaganda pra eles de graça aqui.
1: E nós pegamos um pau e quebra a cabeça.
0: Quebra
1: deles,
0: tudo,
3: desse fala que. Põe lá uma nota aqui no horário da propaganda eleitoral, deu um B.O.
1: Cai o sinal da rádio.
3: Nós aprendemos com eles.
0: Ah, é? Aí depois eles não querem nem saber.
1: Eles ensinam nós a fazer isso?
0: Aí eles mutem nós.
1: Ah, é? Né? Nós vamos ser mutados aí, né? Bonito.
0: É, com nós é assim, com eles não.
1: Até.
0: 9h26, vamos tomar remédio.

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2: 9:59.
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pessoa, a musa, Priscila Senna. Joga a mãozinha lá em cima assim, ó. Vai.

0: Faz barulho aí, Fortaleza!
1: Gratidão, late no teu coração.

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1: 10h37.
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0: Eu quero que naipe, tá bom?
1: Eu quero que dois, caralho.
2: Eita, que ressaca. Que noite louca, meu irmão. Deixa eu contar pra vocês. Foi assim, ó. É que...

E foi mais ou menos assim que aconteceu. Parei no Mac, joguei uma vodkazinha dentro do milkshake. Fiquei doidão. Mas eu não vou beber mais não, eu vou não. Mas...

0: bom.
1: Alguém que nós queremos.
2: E essa é a história de um brasileiro que bebe, no dia seguinte se arrepende, mas continua bebendo todo final de semana, ou até mesmo no dia seguinte, né? Afinal, quem não gosta de uma bebidinha aí?
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0: Carona de ex, ninguém merece, né?
1: Não tem jeito, não.
2: Não tem jeito.
1: Assim não dá. João Neto, Federico!
0: Ícaro Gilmar, dá um grito aí!
1: Você tá doido, bom demais.

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11: Na pegada da Vivi, Rafa Chagas, que emoção. 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

0: É Bielzinho, não pinte ou não?
1: É na pegada e tu já sabe, amor. Vou tomar uma, saúde.

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3: 1:38.
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2: 2:18.
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1: 2:59.
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0: 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Corre. 3:38.
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7: 4:20. 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

0: 4:59.
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2: 5:38.
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6: com vocês, não conta pra ninguém. Marília Tavares e Luísa Martins.
7: Luísa Martins e Marília Tavares.
6: Ai, que linda.
7: Começa cantando aí, amigo.

vem, vem. Tá faltando o quê?

dirigindo e agradecendo a todos do fundo do meu coração por essa energia de vocês, por esse carinho, por essa participação. Foi um momento incrível para mim. Estou vivendo uma fase maravilhosa na minha vida e não podia deixar de agradecer a vocês, a Deus primeiramente, a todos vocês, por consagrarem o artista Pablo, a história do Pablo. Deus abençoe a cada um de vocês. Um beijo no coração. Fique com Deus. Obrigado, Manaus.

Obrigado!

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3: 7:57.
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7: Para cantar com a gente aqui agora, uma convidada mais, bem mais do que especial, né? A nossa irmã Marília Mendonça.
8: Bora.
7: Bora sofrer com a gente, né?

0: Sorocaba. Obrigado.
1: Palmas pra nossa música sertaneja.
0: Valeu, Fernando. Obrigado, Sorocaba.

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0: 8:58.
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0: que tem chip na bunda. É só bater o xolinho e ela começa a mexer. É?
1: Então bora contar essa história aí.
2: Aham. A mulher, tu tem um chip aí.
1: O quê?